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4: 21 horas, 7 minutos.

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5: 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E nesse esbarrão,

0: Acho comigo, vai.
1: Quer dizer...
2: Às 21h14.
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3: 21 horas e 21 minutos.
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0: 21h28.
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2: 21 horas e 34 minutos.

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0: 21 horas e 44 minutos.

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1: 22 horas e 6 minutos.

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1: 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Isso aqui tem que dar sentimento.

23 horas e 2 minutos.

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2: 23 horas e 14 minutos.

0: Sim, quanta honra.
1: Deus abençoe sempre o seu trabalho, viu? Seu projeto.
2: Obrigado demais, cara.
0: Gente, por favor, façam muito barulho. Muito barulho. Henrique e Juliano na parada.
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4: 23 horas e 31 minutos.

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0: 1:14.
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1: Uma hora e 23 minutos.

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1: Uma hora e 31 minutos.

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1: 1:43.

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2: 1 hora e 55 minutos.

0: 2:06.
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1: Duas horas, 7 minutos.

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1: 2:35.

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3: 2 horas e 42 minutos.

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2: 3 horas e 45 minutos.

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1: 4 horas e 1 minuto.

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1: 4 horas e 58 minutos.

0: essa é pra casar, viu?
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1: 5 horas e 14 minutos.

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1: 6 horas e 28 minutos.

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4: Seis horas e 36 minutos.

0: ligação para Goiás seguir em frente. 6:58.
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0: Seis horas e 58 minutos.
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1: 7 horas e 32 minutos.

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9: 7 horas e 44 minutos.

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5: 7:48.
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8: Segunda-feira está entrando no ar mais uma edição do Minuto Comiva. Olha, parcerias que fortalecem o agro. Fortalecer o agronegócio é também fortalecer o diálogo, a cooperação e a construção de soluções que contribuam para o desenvolvimento de quem faz o campo acontecer. É com este propósito que a Comiva segue ampliando conexões e aproximando importantes parcerias do setor. A diretoria da Comiva recebeu recentemente a visita do superintendente de rede corporativo agronegócio da Caixa Econômica Federal, Paulo Sérgio da Silva Santos, e também do gerente de clientes e negócios, Gabriel Bastos, para um importante encontro com seus dirigentes. Um momento de diálogo sobre os desafios e oportunidades do agro, a valorização do cooperativismo e a construção de parcerias cada vez mais fortes e duradouras. E ao final do encontro, o superintendente Paulo Sérgio compartilhou suas percepções, avaliação sobre a importância desta aproximação e sobre as oportunidades para o fortalecimento do agronegócio. Confira a nossa entrevista.
9: Primeiro quero agradecer a oportunidade de estar aqui na Comiva, né? A Comiva é uma cooperativa que a gente já conhece há bastante tempo, já sabe da atuação e da importância dela, então estar aqui presente realmente reforça o que a gente quer trazer, que é passar que a Caixa Econômica tem uma parceria muito grande com as cooperativas e principalmente entende a importância da atuação das cooperativas, não só por conta dos cooperados, dos pequenos produtores que a cooperativa auxilia, do trabalho de assessoramento técnico, do trabalho muitas vezes até hoje em dia de assessoramento financeiro, mas principalmente pelo desenvolvimento social que essa atuação, quando ela é bem feita, ela pode trazer para toda a região, para os colaboradores, para os parceiros, e é importante isso porque conversa diretamente com a missão da Caixa. A missão da Caixa é fazer melhorar a vida das pessoas, é transformar a vida das pessoas, que eu acho que isso é exatamente o que a cooperativa também pretende fazer. Se a gente está presente com vocês, a gente tem a expectativa de ratificar essa proximidade e de pensar novas parcerias, novos negócios para que a gente permaneça sempre junto.
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5: 7:51.

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3: 7 horas e 59

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1: 8 horas.

0: 8:05.
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7: 8 horas e 12 minutos.

0: São 8h15, excelente manhã de segunda-feira para você, bom feriadão, aqui o Carlos André com o Bom Dia Mineiros deste 7 de setembro.
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0: É isso mesmo. Aquele abraço para você, Carlos André, chegando no Bom Dia Mineiros desta segundona, segundou dia 7 de setembro de 2026, né? Dia da Independência do Brasil. 7 de setembro, como é que você tá? Tudo bem? Como é que foi seu final de semana? Já emendando com esta segundona hoje, o Dia da Independência do Brasil celebra, né, a data em que o nosso país se tornou independente de Portugal, o que aconteceu em 7 de setembro de 1822. Popularmente conhecido, né, como 7 de setembro, é um feriado nacional. Bom dia, mineiros, bom dia, região, também chamado, né, o Dia da Pátria. Nessa data, os brasileiros comemoram a ocasião em que Dom Pedro proclamou a independência do Brasil, gritando independência ou morte. Esse ato ficou conhecido como Grito da Independência ou Grito do Ipiranga, porque o grito foi dado às margens do Riacho Ipiranga em São Paulo. Portanto, salve, salve, galera, graças ao nosso bom Deus, pelo nosso país, pela nossa independência do Brasil, 7 de setembro. Eu, Carlos André, chegando com mais uma semana, mais um bom dia, mineiros. Aquele abraço para você já em todos os bairros aqui em Mineiros, né? Você que tá descansando, né? Curtindo esse feriadão aí, né? O pessoal já emendou, né? O sábado, domingo. Hoje, segunda-feira, 7 de setembro de 2026. Graças a Deus, agradecendo sempre a Ele que nos dá, né? Esse privilégio de poder acordar mais uma semana, mais um mês, mês 9 de setembro, graças a Ele, pela saúde, pela paz, pela alegria, pela nossa querida Eldorado, com você desde 1979, aqui Carlos André, direto do setor Cruvinel, estúdio Helena Paniago, com você até o meio-dia, tá bom? Isso mesmo, muita música para você, sucesso, a sua participação aqui no 3672-0322, tá bom? Interagindo comigo nesse feriadão, claro, o rádio sempre a sua melhor companhia, porque brasileiro não vive sem rádio. Ótimo feriado para você. Deixa eu mandar bom dia, Fabrício Baianinho, bom dia. É, que você e sua família tenham uma semana que se inicia abençoada. Amém. Para você também, Baianinho. A Lindaura também, bom dia com Jesus. Já mandou mensagem. Opa, amém. Bom dia, Lindaura. A Maria José também, bom dia. Obrigado pelo carinho, obrigado pela audiência. Deixa eu mandar bom dia também para Nayara, né? Acompanhando a gente pelo aplicativo, pela internet. Mais bom dia, olha só quem participa com a gente. João Vitor, bom dia. Nosso amigo Batista também. A Sônia Bebel, ótimo feriadão para todos vocês, tá bom? Sejam bem-vindos ao melhor bom dia do rádio. Bom dia, mineiros, até o meio-dia hoje. E aí ao meio-dia tem a Franciele Fieldkist com você, tá bom? Na melhor programação aqui, ó.
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0: A sequência Júlia e Rafaela com Ana Castela aqui no Bom Dia tem Mato. Agora são 8h19, 8h19.

0: 8:22.
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1: 8 horas e 26 minutos.

0: 8:32.
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1: É o Bom Dia Mineiros fazendo a festa e a boa companhia para você até o meio-dia aqui na sua Pioneira Eldorado. Deixa eu dar um giro de notícias atualizando, né, as informações desse feriadão aqui para Goiás, para todo o nosso Brasil. Olha, a atriz Paula Burlamac chama envelhecimento de castigo. Incêndio destrói comércio e mata 4 pessoas da mesma família. Isso aconteceu lá em Capanema, né, no Pará. Uma residência lá em Capanema, no Pará. Matou 4 integrantes de família e mobiliza corpo de bombeiros durante a madrugada. Olha, Dino questiona Fachin sobre fim do inquérito das fake news. Eleitores veem mais conteúdo eleitoral em perfis jornalísticos. Rio de Janeiro vê caixa encolher após pico fiscal de 16,8 bilhões em 2021. Médica de 37 anos é morta a facadas em apartamento em Maringá. Olha, infelizmente, mais um caso de feminicídio no país, né? Infelizmente. É o que diz aqui o Diário da Manhã Goiano de hoje. Uma médica de 37 anos foi morta a facadas na noite do último sábado, dia 5, no apartamento em que morava, em Maringá, no norte do Paraná. O companheiro dela foi preso em flagrante suspeito do crime, né? Segundo a polícia, Gassi Paola de Souza Mazia ela foi esfaqueada por João Vitor Domingues Romero, de 25 anos, durante uma discussão. A corporação afirma que o casal tinha um relacionamento conturbado e havia reatado recentemente. A médica morreu no local. Romero foi preso em flagrante pela polícia militar horas depois, né, lá na casa da mãe, em Mandaguari, cerca de 30 quilômetros de Maringá. Ele foi levado a um hospital, pois apresentava ferimentos que, segundo a polícia, podem ter sido causados por faca. Está sob escolta policial. É, portanto, infelizmente, né, mais um caso de feminicídio acontecendo em nosso país. Michele Bolsonaro apoia André Mendonça em meio à crise no STF. Michele Bolsonaro declara apoio a André Mendonça durante crise no STF e elogia a postura do ministro nas investigações do Banco Master. Acidente fatal interrompe tráfego e provoca longa fila na BR-153 entre Goiânia e Anápolis. Uma pessoa morreu após ser atropelada na BR-153 no trecho entre Goiânia e Anápolis. A ocorrência ocorreu nas proximidades da Praça de Pedágio de Goianápolis e causou retenção no fluxo de veículos. Um automóvel ficou completamente destruído no local. Infelizmente também, né, mais um acidente registrado aqui no nosso estado de Goiás. 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Agora são 8 horas 39 minutos aqui no Bom Dia Mineiros.
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1: Vamos então com a nossa mensagem do dia, mensagem desta segunda-feira, dia 7 de setembro, né? Uma maravilhosa semana para você, que Deus lhe dê muita saúde, muita paz, alegrias, conquistas e muitas felicidades, né? Lembre-se sempre, olha só aquele sorrisão no rosto, aquele bom dia, boa tarde, boa noite e agradecer a Deus sempre, né? Por mais um mês, já estamos no mês de setembro. A melhor mensagem para você, um bom dia, aquele que toca o coração, inspira a alma, é um sussurro de esperança, um abraço invisível que diz, você é capaz, tá bom? Mais uma semana para correr atrás, muitas conquistas, muita luta, mas com certeza de muitas vitórias, tá bom? Seja forte, seja corajoso, seja corajosa. Quando começamos o dia conscientes de nosso valor e cheios de propósito, cada hora se torna uma oportunidade de fazer a diferença, tá bom? Bom dia, com carinho especial para você que vai viver plenamente mais uma semana, tá bom? É o bom dia especial aqui do Bom Dia Mineiros para você e tenha uma semana maravilhosa, né? Que Deus esteja sempre com você com uma semana especial.
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0: 8:46.
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12: 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São 8:49 aqui no Bom Dia Mineiros. 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
9: Olha, agora são 8:53.
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Quero cumprimentar os queridos irmãos, os ouvintes, com a graça e a paz de Jesus, desejando a todos um dia abençoado na presença dele e o nosso abraço carinhoso. Aqui no Evangelho de Mateus, no capítulo 5, os primeiros versículos, diz: e Jesus, vendo a multidão, subiu a um monte, e assentando-se, aproximaram-se dele os seus discípulos, e abrindo a sua boca, os ensinava, dizendo: bem-aventurados os pobres de espírito, porque deles é o reino dos céus. Querido ouvinte, como você tem entendido o ensino de Jesus sobre as bem-aventuranças, sobre o Sermão do Monte? Quem sabe você, como muitos de nós, temos considerado o Sermão do Monte como um projeto de comportamento humano, um padrão de vida inatingível. Mas como disse um escritor filipiense, ele fala: descobri que Jesus nos ofereceu aquelas palavras não para nos oprimir, mas para nos dizer como Deus é. O caráter de Deus é a transcrição exata do Sermão do Monte. Então, ele pergunta: mas por que deveríamos amar os nossos inimigos? Porque o nosso Pai bondoso faz o sol levantar-se sobre os maus e os bons. Por que ser perfeito? Porque Deus é perfeito. Por que ajuntar tesouros no céu? Porque o Pai mora lá e nos dará pródigas recompensas. Por que viver sem medo e sem preocupações? Porque o mesmo Deus que veste os lírios e as ervas do campo prometeu cuidar de nós. E por que orar? Se um pai deste mundo dá a seu filho pão e peixe, muito mais razão existe para que o Pai do céu dê coisas boas a quem os pedir a ele. Jesus não proferiu o Sermão do Monte para que nós, desesperados com nosso fracasso em relação à perfeição, sentíssemos oprimidos e desanimados. Ele o proferiu para nos transmitir o ideal de Deus para nós. E Jesus nunca reduziu o ideal de Deus enquanto ensinava. Jesus sempre dizia: portanto, sejam perfeitos, como perfeito é o vosso Pai Celestial. E disse também: ame o Senhor, seu Deus, de todo o seu coração, de toda a sua alma e de todo o seu entendimento e forças. E nós sabemos, querido ouvinte, que ninguém cumpriu à risca estes mandamentos, e jamais atingiremos esse ideal. O Sermão do Monte nos obriga a reconhecer a grande distância entre Deus e nós. Todavia, preste atenção, o próprio Jesus eternamente ofereceu a sua graça absoluta. Ele perdoou a mulher adúltera. Ele perdoou um ladrão na cruz, um discípulo que o negara e ainda se serviu daquele discípulo, Pedro, para fundar a sua igreja. Sabe por quê? Porque a graça, ela é absoluta, ela é inflexível e totalmente abrangente. Ela se estende até mesmo às pessoas que pregaram Cristo na cruz. Jesus disse: Pai, perdoa-lhes porque não sabem o que fazem. Querido ouvinte, precisamos perceber a noção da graça, entender a sua dupla mensagem, pois a graça está impregnada em todo o Sermão do Monte e em toda a Bíblia. Jesus começa com as bem-aventuranças dizendo: bem-aventurados os pobres de espírito, os que choram, os pacificadores, e prossegue rumo ao Pai Nosso, dizendo:
perdoa-nos as nossas dívidas, livra-nos do mal, são palavras gentis em prol dos necessitados. E na oração, que se torna modelo para todos, quando diz: dá-nos hoje o pão nosso de cada dia, também serviu de lema dos 12 passos do Alcoólicos Anônimos, e que apropriam dessa graça um dia de cada vez. A graça é para os desamparados, os necessitados, os falidos, aqueles que não conseguem vencer sozinhos. É prova que diante de Deus todos estamos no mesmo nível: assassinos, raivosos, adúlteros, maníacos sexuais, ladrões e cobiçosos. E por que não dizer que quando deixamos de buscar esse ideal absoluto de Deus para nós e decaímos, ah, querido ouvinte, não temos onde aterrissar, a não ser na rede de segurança da graça absoluta de Jesus.

Querido ouvinte, precisamos perceber a noção dessa graça, entender a sua dupla mensagem, pois a graça está impregnada em toda a palavra de Deus. Vamos orar. Ó Deus, como é bom saber, Senhor, que a graça de Jesus supera qualquer depravação, qualquer pecado, porque ela é absoluta. Suplicamos, ó Deus, por cada ouvinte que atentou, que entendeu o significado dessa palavra. Clamamos para que o sangue purificador de Jesus possa ser derramada sobre cada um, perdoando, purificando de todos os pecados. E

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0: Agora são 9:13, 9:13, nota de falecimento. A funerária Santa Rita de Cássia, Real Pax e familiares comunicam com pesar o falecimento de Edinara Leandro Ferreira. O corpo está sendo velado no Memorial Real Pax, sala 4. O sepultamento será realizado às 16 horas no cemitério Jardim dos Ipês de Mineiros. A família enlutada agradece as manifestações de apreço e afeto. Com pesar, comunicamos o falecimento de Edinara Leandro Ferreira.
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2: Olha, agora são 9h20, 9h20 aqui no Bom Dia Mineiros. 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
1: Agora são 9:25. Nota de falecimento. A funerária Santa Rita de Cássia, Real Pax e familiares comunicam com pesar o falecimento de Edinara Leandro Ferreira. O corpo está sendo velado no Memorial Real Pax, Sala 4. Sepultamento será realizado às 16 horas no cemitério Jardim dos Ipês de Mineiros. A família enlutada agradece as manifestações de apreço e afeto. Com pesar, comunicamos o falecimento de Edinara Leandro Ferreira.
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0: Olá, estamos de volta aqui no Bom Dia Mineiros, 9h27. Carlos André segue com você. Deixa eu mandar bom dia, desejar um ótimo feriadão para todos os nossos ouvintes também acompanhando, né, no aplicativo, nas nossas redes sociais, participando comigo também aqui no 3672-0322. É. Vamos lá então, mais um ouvinte participando. Alô, bom dia, quem fala?
1: É, tem que figurar aqui ou não?
2: Não, já tá gravando.
1: É, Eldorado.
0: Oi.
1: Bom dia, André Carlos, tudo bem? Aqui é o Cleiton.
0: Alô, Cleiton.
1: Eu moro em... Tô em Mineiros, Goiás.
0: Tudo eu bem? Também.
1: Como é que vocês sabem? A família Eldorado,
0: tudo ótimo, bem? Graças a Deus.
1: Eu estou bem. André Carlos, eu quero a música, com Renan e Raí, Alô Minha Vida.
0: Certo.
1: Ofereço para todos vocês aí da Eldorado.
0: Certo.
1: Pra minha tia Benedita, com muito amor e carinho, minha tia Geralda, minha tia Lene. E pra toda a família Eldorado.
0: Maravilha.
1: Pra Michele Silva. Com Deus.
0: Maravilha, garoto.
1: Um abraço.
0: Obrigado pelo carinho, obrigado pela audiência. Um abraço, bom dia. Agora são 9h28, 9h28. Deixa eu mandar bom dia para nossa ouvinte Maria de Fátima, lá do Novo Horizonte. Alô, dona Maria, fala comigo.
3: Bom dia, Carlos André.
0: Opa,
3: a rádio hoje está funcionando normal, porque eu ganhei o brinde do Café Souza. Aí eu queria saber se tem como eu pegar
0: amanhã
3: hoje.
0: Somente estamos aqui no ar, né? Mas a portaria fechada, feriado, né? Pode passar amanhã, tá bom, dona Maria? Amanhã, a partir das 8h, pode falar com a Flávia, que é a nossa recepcionista, tá bom? Amanhã, terça-feira, dia 8. Bom dia, dona Maria. Deixa eu mandar abraço também pro Lindomar Oliveira. E aí, como é que acordou essa segunda-feira, Lindomar? Feriadão, tá apaixonado como sempre? Claro. Alô, Lindomar Oliveira, o mais apaixonado do Brasil de Mineiros. Um abraço, ótima semana pra você, tá bom? Deus dê você muita saúde, muita paz, alegrias. Agora são 9h29, vamos então com o pedido musical, né? Na sequência, Renan e Raí, Alô Minha Vida. Aqui na Pioneira são 9h29.

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3: Agora são 9h34 aqui no Bom Dia Mineiros, 9h34, e o André tá de volta. Deixa eu mandar mais bom dia. Amigo Batista, bom dia, obrigado pela audiência, tá bom? A Zuleide também lá do Leontino, obrigado Zuleide pelo carinho, obrigado pela grande audiência, bom feriadão pra você também acompanhando aqui o Bom Dia Mineiros. Daqui a pouquinho tem a sua música que você pediu, tá bom? 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

0: Josefa Pereira, tudo bem? Como é que tá seu filhadão? Bom dia.
1: Bom dia, André.
0: Opa, bom dia.
1: Eu quero ouvir uma música de Leonardo Batista, participação de Simone Simara.
0: Qual música você quer ouvir? A Folha Seca, não é isso? Ah, tá bom, Folha Seca, né? Daqui a pouco, então, para nossa ouvinte de sempre, maravilhosa semana para você, Josefa Pereira. Obrigado pelo carinho, pela audiência.
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2: Olha, olha, gente, agora são 9h43, 17 faltando para as 10 aqui no Bom Dia da Pioneira.
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3: Agora são 9:45. Nota de falecimento. A funerária Santa Rita de Cássia, Real Pax e familiares comunicam com pesar o falecimento de Edinara Leandro Ferreira. O corpo está sendo velado no Memorial Real Pax, Sala 4. O sepultamento será realizado às 16 horas no cemitério Jardim dos Ipês de Mineiros. A família enlutada agradece as manifestações de apreço e afeto. Com pesar, comunicamos o falecimento de Edinara Leandro Ferreira.

Deixa eu mandar um bom dia, agora são 9:46, atender mais ouvintes, o Leide lá do Leontino, obrigado pela audiência, mandar bom dia também pra Lurdinha, né, acompanhando aqui o Bom Dia Mineiros. A Zuleide pediu, grandioso és tu, vamos tocar então com Carlinhos Falsete aqui, 9:47.

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12: Agora, gente, são 9:58 aqui na Pioneira Eldorado, 9:58, nota de falecimento. A funerária Santa Rita de Cássia, Real Pax e familiares comunicam com pesar o falecimento de Edinara Leandro Ferreira. O corpo está sendo velado no Memorial Real Pax, sala 4. O sepultamento será realizado logo mais, às 16 horas, no cemitério Jardim dos Ipês de Mineiros. A família enlutada agradece as manifestações de apreço e afeto. Com pesar, comunicamos o falecimento de Edinara Leandro Ferreira.
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8: Segunda-feira está entrando no ar mais uma edição do Minuto Comiva. Olha, parcerias que fortalecem o agro. Fortalecer o agronegócio é também fortalecer o diálogo, a cooperação e a construção de soluções que contribuam para o desenvolvimento de quem faz o campo acontecer. É com este propósito que a Comiva segue ampliando conexões e aproximando importantes parcerias do setor. A diretoria da Comiva recebeu recentemente a visita do superintendente de rede corporativo agronegócio da Caixa Econômica Federal, Paulo Sérgio da Silva Santos, e também do gerente de clientes e negócios, Gabriel Bastos, para um importante encontro com seus dirigentes. Um momento de diálogo sobre os desafios e oportunidades do agro, a valorização do cooperativismo e a construção de parcerias cada vez mais fortes e duradouras. E ao final do encontro, o superintendente Paulo Sérgio compartilhou suas percepções, avaliação sobre a importância desta aproximação e sobre as oportunidades para o fortalecimento do agronegócio. Confira a nossa entrevista.
9: Primeiro quero agradecer a oportunidade de estar aqui na Comiva, né? A Comiva é uma cooperativa que a gente já conhece há bastante tempo, já sabe da atuação e da importância dela, então estar aqui presente realmente reforça o que a gente quer trazer, que é passar que a Caixa Econômica tem uma parceria muito grande com as cooperativas e principalmente entende a importância da atuação das cooperativas, não só por conta dos cooperados, dos pequenos produtores que a cooperativa auxilia, do trabalho de assessoramento técnico, do trabalho muitas vezes até hoje em dia de assessoramento financeiro, mas principalmente pelo desenvolvimento social que essa atuação, quando ela é bem feita, ela pode trazer para toda a região, para os colaboradores, para os parceiros, e é importante isso porque conversa diretamente com a missão da Caixa. A missão da Caixa é fazer melhorar a vida das pessoas, é transformar a vida das pessoas, que eu acho que isso é exatamente o que a cooperativa também pretende fazer. A gente está presente com vocês, a gente tem a expectativa de ratificar essa proximidade e de pensar novas parcerias, novos negócios para que a gente permaneça sempre junto.
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1: Bem, de volta com muito mais sucesso pra você, 10 horas 7 minutos. O Bom Dia Mineiro segue no seu feriadão, dia 7 de setembro.
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1: Banda Mel, bateu, valeu. Agora 10 horas 7 minutos, gente. Bom dia, 10 e 7, maravilhosa semana. Bom feriadão pra você ligado na Pioneira.

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5: Agora são 10h20, 10h20 aqui no Bom Dia Mineiros. 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
5: É a sua manhã muito mais gostosa aqui no Bom Dia Mineiros. Deixa eu mandar um abraço pro Silas, pro Saulo também, desejar um ótimo feriadão, né? 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Agora são 10 horas 22 minutos. O André segue com você, 10h22. Na sequência tem Aviões do Forró aqui, ó. A melhor programação.

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E agora são 11 horas 14 minutos, 11:14 aqui no Bom Dia Mineiros. E o André segue com você até o meio-dia, tá bom? No feriadão, com muito mais sucesso, músicas pra você aqui na Pioneira. Olha, mais uma vez, nota de falecimento. A funerária Santa Rita de Cássia, Real Pax e familiares comunicam com pesar o falecimento de Edinara Leandro Ferreira. O corpo está sendo velado no Memorial Real Pax, sala 4. Sepultamento será realizado às 16 horas no cemitério Jardim dos Ipês de Mineiros. A família enlutada agradece as manifestações de apreço e afeto. Com pesar, comunicamos o falecimento de Edinara Leandro Ferreira.

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Pereira e ainda Muriel Alves e MC Júlia. O melhor bom dia pra você, 11 horas mais 26 minutos aqui, um bom feriadão pra você. Deixa eu mandar mais bom dia, interagindo com a gente, Zuleide, tudo bem? Um abraço a todos aí do setor Leontino, né? O Xavier também participa, bom dia. Você que tá na fazenda, tá na chácara, tá no sítio, né? Acompanhando a nossa programação, um ótimo feriado pra você, tá bom? Bruno Rosa, na sequência com Israel e Rodolfo, 11:27. Fio, fio.

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Muito bem, beleza? Boa tarde, gente! Segundou com muita alegria aqui na sua 91,9 FM. E a partir de agora, eu daqui e você daí, juntos e misturados, trazendo muitas músicas, notícias, informações e entretenimento aqui no seu rádio. Pra você que não me conhece, muito prazer, me chamo Franciele Feldkircher e vou estar juntinha de você hoje até às 17 horas. E é claro, gente, que eu já conto com a sua participação aqui no nosso canal interativo que já está liberado, viu? A partir de agora, valendo a sua participação, no 36720322, o número do sucesso. Vem comigo, fique à vontade para participar e para interagir comigo. Hoje, segunda-feira, feriadão, 7 de setembro. No seu rádio são 12 horas e 1 minuto. Hoje vamos começar com Zé Vaqueiro, a música Meu Eu em Você.

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0: Muito bem, no seu rádio, 12 horas e 34 minutos. 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
0: Muito bem, 12 horas e 36 minutos. 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E vamos para o nosso canal interativo com as nossas participações. Temos participações aqui no nosso canal interativo. Quem tá com a gente é a Flávia Soares. Ela quem faz parte aqui da equipe da Rádio Eldorado FM. Trabalha aqui no comercial da Eldorado. Tá curtindo a nossa programação junto com a família. Mandou mensagem aqui no nosso canal interativo. Ela tá com a gente na Fazenda Cabeceira da Muliana. Tá lá na sua vó Auxília, vô Manuel, a sua irmã Andréia, o seu irmão Fabrício, a cunhada Geice, o Jean, a Valentina, a Eloá, a Cecília. Abraço pra vocês, viu? Muito obrigada pela audiência. Já desejo a todos um excelente feriado. Aproveite bastante, viu? Abraço pra você, Flávia. Te aguardo amanhã aqui na Eldorado. E eu coloquei música pra vocês. Gustavo Lima, Bala Alojada. Essa aqui vai especialmente pra toda essa galera.

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5: Muito bem, beleza no seu rádio, 13 horas e 2 minutos. 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

Muito bem, no seu rádio, 13 horas e 55 minutos, aqui na sua 91,9 FM. Vamos para o nosso canal interativo com as nossas participações. Vamos ver quem está participando com a gente. O Rogério está participando, mandou boa tarde no nosso canal interativo. Boa tarde, Rogério, seja bem-vindo. Também vai meu boa tarde para a Laísa do Nascimento, está curtindo a nossa programação. A Maria Aparecida também participou aqui no nosso canal interativo. A Cleide Batista também mandou boa tarde aqui no nosso canal interativo. Boa tarde, Cleide, seja bem-vinda. Também vou mandar o meu abraço, meu boa tarde para o Edson. Está na sintonia, está participando e pediu para mim escolher uma música para ele. Vou colocar na sequência, tá bom, Edson? Valeu pela participação. Então, vamos curtindo música. Agora quem canta, Matheus e Cauã, Não Recomendo.

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Muito bem, no seu rádio, 14 horas e 25 minutos, aqui na sua 91,9 FM. Vou mandar meu boa tarde para Maria José, tá na sintonia, está participando aqui no nosso canal interativo. E vamos curtindo mais músicas? Agora quem canta? Jota Quest, a música Além do Horizonte.

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1: Quando observamos Padre Kolbe, vemos um homem que tem uma vida cheia de dificuldades. Quantas vezes teve problemas de saúde, prisões em campos de concentração e falta de recursos financeiros para a Milícia da Imaculada, obra de Nossa Senhora, com o objetivo de conquistar o mundo para Cristo. Pela consagração e entrega a Nossa Senhora, Padre Kolbe sentia não só uma sintonia com ela, mas que ela agia nele a ponto dele dizer ser Maria, ser a Imaculada. Padre Kolbe se sentiu invadido por ela a ponto de ser elevado ao mais alto de sua espiritualidade. A presença desta mãe tem uma finalidade: tornar Cristo conhecido e amado. Assim, a imagem da Mãe Imaculada nunca está desligada desse projeto que objetiva conquistar o mundo para Cristo através dela. Padre Kolbe indicou estes elementos para ter a devoção a ela, a entrega total e incondicional a ela e o amor, pois você não pode ser dela sem ter o conhecimento, sem amor e a imitação. E o conhecimento é fruto de quê? Para Padre Kolbe, é fruto de oração, ao dizer: quem quiser conhecer a Virgem Imaculada tem que pedir de joelhos ao Espírito Santo. Entreguemo-nos a Maria, que como Padre Kolbe entregou a ela todo o seu ser, até doar a vida para salvar um pai destinado a morrer no campo de concentração. Amém.
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3: Virgem Imaculada, minha Mãe Maria, eu renovo hoje e sempre a consagração de todo o meu ser, para que disponhais de mim para o bem de todos. Somente peço que eu possa, minha Rainha e Mãe da Igreja, cooperar fielmente com a vossa missão de construir o reino do vosso Filho Jesus no mundo. Para isso vos ofereço minhas orações, sacrifícios e ações. Ó Maria, concebida sem pecado, rogai por nós que recorremos a vós, e por todos quantos não recorrem a vós, especialmente pelos inimigos da Santa Igreja, e por todos quantos são a vós recomendados. Pela intercessão da Virgem Imaculada, Nossa Mãe, abençoe-vos o Deus Todo-Poderoso, Pai, Filho e Espírito Santo. Amém.

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0: muito bem no seu rádio, Henrique e Juliano. Como é que a gente fica? 13 horas e 35 minutos.
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0: Muito bem no seu rádio, 15 horas e 39 minutos. E vamos com os nossos oferecimentos do nosso programa Tarde Total. 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Esses são os nossos oferecimentos do nosso programa Tarde Total. E vamos com as nossas participações. Temos participações aqui no nosso canal interativo. Quem tá com a gente? O Robson tá na sintonia, tá participando. Tem boa tarde aqui também do Leandro. O Leandro Batista tá com a gente. Boa tarde, Leandro. Seja bem-vindo. Quem mais tá participando? Lindomar Oliveira tá participando aqui no nosso canal interativo. Mandou boa tarde, pediu pra mim escolher uma música pra ele. Vou colocar na sequência, tá bom, Lindomar? Valeu pela participação. Quem também tá com a gente é o Cláudio Alves, tá na sintonia, tá participando. Oi, Cláudio, fala comigo.
11: Pra ser feliz, só pra ver, tá simbora, boa tarde. 91,9, a melhor da região. Obrigado, tchau.
0: Falou, Cláudio, valeu pela participação, viu? Pra ser feliz, já coloco na sequência. Quem também tá com a gente, quem também tá participando, é o Valdivino Nogueira, tá participando. Fala comigo, Valdivino.
12: Boa tarde, Franciele, boa tarde a todos os ouvintes da Eldorado FM.
0: Boa tarde.
12: A pioneira de Mineiro, né?
0: Aham.
12: Que é Valdivino Nogueira. Estamos por cá, mais 31 de outubro, feriadão, ouvindo a Eldorado, a nossa rádio Eldorado, a nossa pioneira. Ô, Fran.
0: Oi.
12: Gostaria de estar pedindo a música aí de Leandro Leonardo. Hoje é seu aniversário, é o nome da canção aí. Mano, oferecer especialmente lá pra Tia Alzira. Tia Alzira, minha Tia Alzira lá nas Casinhas Amarelas, Parque São José lá, que tá fazendo aniversário hoje, né? Então, oferecer essa canção pra ela aí, desejar um feliz aniversário pra ela aí, muitos e muitos anos de vida. E é isso aí, Franciele. Como é que tá seu feriado aí?
0: Bom demais. Pô, cara,
12: feriadão, mas estamos ouvindo, né? Aí o Dourado. Um ótimo tarde, feriado pra você e todos os ouvintes. Tchau, obrigado.
0: Falou, Valdivino, valeu pela participação e já vai ficar as nossas felicitações, né? Parabéns, muitos anos de vida, viu? E vai especialmente pra nossa aniversariante de hoje, Leandro e Leonardo. Hoje é o seu aniversário.

Muito bem, beleza? 15 horas e 53 minutos. Quem passou por aqui? Gustavo Mioto impressionando os anjos. Ainda teve o pedido musical, né? Daniel pra ser feliz. E vamos curtindo mais músicas? Agora quem canta é o seu Valença, Estação da Luz.

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1: Muito bem, no seu rádio, pontualmente 16 horas. 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
2: 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Muito bem, no seu rádio, 16 horas e 20 minutos. 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

0: Muito bem, no seu rádio, 16 horas e 31 minutos. 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Traga sua receita e aproveite R$300 de desconto. 16 horas e 34 minutos. Vamos para um breve intervalo comercial. Daqui a pouquinho tem músicas para você.
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7: Segunda-feira está entrando no ar mais uma edição do Minuto Comiva. Olha, parcerias que fortalecem o agro. Fortalecer o agronegócio é também fortalecer o diálogo, a cooperação e a construção de soluções que contribuam para o desenvolvimento de quem faz o campo acontecer. É com este propósito que a Comiva segue ampliando conexões e aproximando importantes parcerias do setor. A diretoria da Comiva recebeu recentemente a visita do superintendente de rede corporativo agronegócio da Caixa Econômica Federal, Paulo Sérgio da Silva Santos, e também do gerente de clientes e negócios, Gabriel Bastos, para um importante encontro com seus dirigentes. Um momento de diálogo sobre os desafios e oportunidades do agro, a valorização do cooperativismo e a construção de parcerias cada vez mais fortes e duradouras. E ao final do encontro, o superintendente Paulo Sérgio compartilhou suas percepções, avaliação sobre a importância desta aproximação e sobre as oportunidades para o fortalecimento do agronegócio. Confira nossa entrevista.
8: Primeiro quero agradecer a oportunidade de estar aqui na Comiva, né? A Comiva é uma cooperativa que a gente já conhece há bastante tempo, já sabe da atuação e da importância dela, então estar aqui presente realmente reforça o que a gente quer trazer, que é passar que a Caixa Econômica tem uma parceria muito grande com as cooperativas e principalmente entende a importância da atuação das cooperativas, não só por conta dos cooperados, dos pequenos produtores que a cooperativa auxilia, do trabalho de assessoramento técnico, do trabalho muitas vezes até hoje em dia de assessoramento financeiro, mas principalmente pelo desenvolvimento social, que essa atuação, quando ela é bem feita, ela pode trazer para toda a região, para os colaboradores, para os parceiros, e é importante isso porque conversa diretamente com a missão da Caixa. A missão da Caixa é fazer melhorar a vida das pessoas, é transformar a vida das pessoas, que eu acho que isso é exatamente o que a cooperativa também pretende fazer. Se a gente está presente com vocês, a gente tem a expectativa de ratificar essa proximidade e de pensar novas parcerias, novos negócios para que a gente permaneça sempre junto.
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16h39. 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

16:55. Você está curtindo a música de Pedro Bento e Zé da Estrada. Os Três Boiadeiros, com participação de Nalva Aguiar. E o nosso programa vai ficando por aqui. Desejo a todos um excelente feriado. Nosso encontro fica marcado amanhã, a partir das 13 horas, se assim Papai do Céu nos permitir. Você ainda vai curtir a música de Rio Negro e Solimões. Boiadeiro e violeiro. Então, um grande abraço, um grande beijo.

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6: 17:02.
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13: Segunda-feira está entrando no ar mais uma edição do Minuto Comiva. Olha, parcerias que fortalecem o agro. Fortalecer o agronegócio é também fortalecer o diálogo, a cooperação e a construção de soluções que contribuam para o desenvolvimento de quem faz o campo acontecer. É com este propósito que a Comiva segue ampliando conexões e aproximando importantes parcerias do setor. A diretoria da Comiva recebeu recentemente a visita do superintendente de rede corporativo agronegócio da Caixa Econômica Federal, Paulo Sérgio da Silva Santos, e também do gerente de clientes e negócios, Gabriel Bastos, para um importante encontro com seus dirigentes. Um momento de diálogo sobre os desafios e oportunidades do agro, a valorização do cooperativismo e a construção de parcerias cada vez mais fortes e duradouras. E ao final do encontro, o superintendente Paulo Sérgio compartilhou suas percepções, avaliação sobre a importância desta aproximação e sobre as oportunidades para o fortalecimento do agronegócio. Confira a nossa entrevista.
14: Primeiro quero agradecer a oportunidade de estar aqui na Comiva, né? A Comiva é uma cooperativa que a gente já conhece há bastante tempo, já sabe da atuação e da importância dela, então estar aqui presente realmente reforça o que a gente quer trazer, que é passar que a Caixa Econômica tem uma parceria muito grande com as cooperativas cooperativas e principalmente entende a importância da atuação das cooperativas. Não só por conta dos cooperados, dos pequenos produtores que a cooperativa auxilia, do trabalho de assessoramento técnico, do trabalho muitas vezes até hoje em dia de assessoramento financeiro, mas principalmente pelo desenvolvimento social que essa atuação, quando ela é bem feita, ela pode trazer para toda a região, para os colaboradores, para os parceiros, e é importante isso porque conversa diretamente com a missão da Caixa. A missão da Caixa é fazer melhorar a vida das pessoas, é transformar a vida das pessoas, que eu acho que isso é exatamente o que a cooperativa também pretende fazer. A gente está presente com vocês, a gente tem a expectativa de ratificar essa proximidade e de pensar novas parcerias, novos negócios para que a gente permaneça sempre junto.
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0: 17h11.
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6: 17 horas e 18 minutos.

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3: 17 horas e 29 minutos.

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0: 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Quem trabalha tem que continuar. 17 horas e 37 minutos.

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5: 17 horas e 44 minutos.

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4: 17 horas e 51 minutos.

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1: Boa noite, amigos ouvintes da Rádio Eldorado. São 18 horas, momento da Ave Maria. Pedimos licença para entrar no recinto do seu lar, do seu estabelecimento comercial, no seu carro, na sua fazenda, pela internet, onde você estiver, para orarmos juntos, agradecendo ao Senhor por mais um dia que termina.
2: Em nome do Pai, do Filho e do Espírito Santo. Amém. Hoje nós vamos aprofundar no Evangelho de São Lucas, capítulo 6, versículo de 6 a 11, onde Jesus encontra um homem que tinha a sua mão direita atrofiada, e onde os mestres da lei estavam ali para observar o que Jesus iria fazer e ver se Jesus curaria aquele homem dia de sábado. Mais uma vez, Jesus está dentro de uma polêmica, diante de um conflito. Mas Jesus, ele é muito livre, não para se preocupar com o que os fariseus estão pensando dele ou observando, porque ele tinha e tem uma missão: fazer a vontade do Pai, libertar o povo de Deus. Então o Senhor chama aquele homem para o centro e faz uma pergunta decisiva, e nós vamos ler isso agora no Evangelho. Eu vos pergunto, no sábado é permitido fazer o bem ou fazer o mal? Salvar uma vida ou deixar que se perca? Uma pergunta muito difícil de ser respondida se nós não olharmos com o olhar de Jesus. Ou seja, meu irmão, minha irmã, fazer o bem ou fazer o mal? Somos inclinados para o mal. O Catecismo da Igreja Católica diz: nós trazemos e herdamos do pecado original uma palavra que se chama concupiscência da carne, inclinação para o mal. Mas nós não devemos nos deixar ser vencido por ela. Ou seja, diante de uma realidade onde você pode fazer o bem e evitar o mal, qual deve ser a sua atitude? Fazer o bem. Mas se eu fizer isso, eu vou ser criticado, padre. Eu vou ser julgado. Eu vou ser perseguido. Se perseguiram Jesus, por que você está com medo de ser perseguido também? Se caluniaram Jesus, por que você está com medo de ser caluniado também? Faça o bem. O bem incomoda. O bem desinstala aqueles que não querem, não é, viver dessa maneira. Por isso, Jesus mostra que a lei de Deus nunca pode ser usada contra o amor. Ou seja, o sábado, que era sinal de descanso e santidade, havia se tornado um peso sem misericórdia, ou seja, sem caridade nenhuma. Cristo revela que o verdadeiro culto a Deus passa pela compaixão, pela caridade e pelo cuidado com quem sofre. A mão atrofiada daquele homem simboliza as nossas áreas feridas de nossas vidas: medos, pecados, desânimos, falta de fé. E Jesus quer tocar o que está endurecido em nós e restaurar a nossa dignidade. Que Jesus toque as nossas vidas através desta bênção deste Deus que é todo-poderoso, Pai, Filho e o Espírito Santo. Amém.
3: O anjo do Senhor anunciou a Maria e ela concebeu do Espírito Santo. Ave Maria, cheia de graça, o Senhor é convosco. Bendita sois vós entre as mulheres, bendito é o fruto do vosso ventre, Jesus. Santa Maria, Mãe de Deus, rogai por nós, pecadores, agora e na hora de nossa morte. Amém. Eis aqui a serva do Senhor, faça-se em mim segundo a vossa palavra. Ave Maria, cheia de graça, o Senhor é convosco. Bendita sois vós entre as mulheres, bendito é o fruto do vosso ventre, Jesus. Santa Maria, Mãe de Deus, rogai por nós, pecadores, agora e na hora de nossa morte. Amém. E o Verbo se fez carne e habitou entre nós. Ave Maria, cheia de graça, o Senhor é convosco. Bendita sois vós entre as mulheres, bendito é o fruto do vosso ventre, Jesus. Santa Maria, Mãe de Deus, rogai por nós, pecadores, agora e na hora de nossa morte. Amém. Rogai por nós, Santa Mãe de Deus, para que sejamos dignos das promessas de Cristo para sempre. Oremos. Infundi, Senhor, nós vos rogamos a vossa graça em nossos corações, para que nós, conhecendo pela anunciação do anjo a encarnação de Jesus Cristo, vosso Filho, por sua paixão e morte de cruz, cheguemos à glória da ressurreição. Pelo mesmo Cristo, nosso Senhor.

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3: 18 horas e 18 minutos.

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0: 18h27.
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3: 18 horas e 34 minutos.

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4: 18 horas e 54 minutos.

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4: 19 horas e 10 minutos.

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2: 19 horas e 18 minutos.

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5: 19 horas e 26 minutos.

0: Essa é pra casar, viu?
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0: 19h34.
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1: 19 horas e 40 minutos.

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11: 19 horas e 50 minutos.

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5: Então essa aqui vai para os apaixonados.

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7: 20 horas e 3 minutos.

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3: 20 horas e 9 minutos.

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1: 20:23.
2: Amores vêm.

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4: 20 horas e 30 minutos.

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1: Horas e 33 minutos.

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0: 20 horas e 40 minutos.

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1: 20h49.
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